0: Bruno Mars.
1: Se chega pro Misha, ele já não é. 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Esse foi o Queen Atlanta Tech. Te cheguei, cheguemos. Até Nat Comsite. Galera, qual é? 273-0.
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